0: 21h02.
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1: Hora certa. 21 horas e

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1: 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A prática regular de exercícios auxilia no controle das condições como diabetes, hipertensão, colesterol elevado, pois músculos mais ativos melhora a captação de açúcares presentes no sangue, aumento no metabolismo de gordura e diminuição da resistência periférica, ou seja, o sangue consegue fluir mais facilmente para os membros. 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
2: Hora certa! 21 horas e 59.

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1: 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O que é o diabetes? 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Os músculos funcionam como um grande reservatório de glicose. Quanto mais ativo, melhor o controle do açúcar no sangue. 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
2: Hora certa!
3: 22 horas e 31 minutos.

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1: Hora certa! 0 hora e 29 minutos.

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1: Hora certa! 2 horas e 36 minutos.

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0: Os 10% a gente deixa pro garçom, né não?
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3: Hora certa! 4:31.
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0: 5 horas e 1 minuto.
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0: Salve, salve, Dom Juan.
1: Satisfação.
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0: essa moda, rapaz.
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0: meu Deus. Foda.
1: Obrigado, gente. Beijo no coração.
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0: 6 horas.
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0: Obrigado, gente. Incrível.
1: Obrigado, meu parceiro.
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0: vai traumatizar.
1: Pronto, descobrimos como insegura nasce.

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1: Hora certa! 6:31.
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0: presidente, que bom que você tá aqui com a gente para conversar com o Brasil inteiro.
1: Bom dia, gente.
0: Presidente, que honra tê-lo aqui com a gente. 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
0: O que está em jogo nessa
3: hora certa.
4: 7 horas e 7 minutos.
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9: Laura Jeans em Sertão.

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3: 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Hora certa.
4: 7 horas e 31 minutos.

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1: Hora certa. 7 horas e 34 minutos.

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1: Olá, aqui é a professora Débora da Mega Academia. Estou aqui para mais uma dica para vocês. Você tem perda de equilíbrio e fraqueza nas pernas? A perda de equilíbrio e a força geralmente acomete pessoas com mais de 60 anos. Isso acontece devido a uma condição clínica chamada de sarcopenia, que é a perda progressiva de massa muscular. Os exercícios físicos de fortalecimento como leg press, cadeira extensora, dentre outros, ajudam e muito na caminhada e no equilíbrio. Vale ressaltar que a escolha do treinamento deverá ser feita de acordo com a necessidade de cada pessoa. E é claro, se os sintomas persistirem, é muito importante consultar um médico.
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2: Hora certa!
3: 7 horas e 59 minutos.

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1: Hora certa! 8 horas e 32 minutos.
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0: 9:02.
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1: 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Hora certa.
2: 9 horas e 30 minutos.

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0: 10 horas e 1 minuto.
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6: Olá, aqui é a professora Débora da Mega Academia. Estou aqui para mais uma dica para vocês. Você tem perda de equilíbrio e fraqueza nas pernas? A perda de equilíbrio e a força geralmente acomete pessoas com mais de 60 anos. Isso acontece devido a uma condição clínica chamada de sarcopenia, que é a perda progressiva de massa muscular. Os exercícios físicos de fortalecimento como leg press, cadeira extensora, dentre outros, ajudam e muito na caminhada e no equilíbrio. Vale ressaltar que a escolha do treinamento deverá ser feita de acordo com a necessidade de cada pessoa. E é claro, se os sintomas persistirem, é muito importante consultar um médico.
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0: sociais e os cidadãos importantes da Galileia. A filha de Herodíades entrou e dançou, agradando Herodes e seus convidados. Então o rei disse à moça: pede-me o que queres e eu te darei. Ele jurou, dizendo: eu te darei qualquer coisa que me pedires, ainda que seja metade do meu reino. Ela saiu e perguntou à mãe: o que vou pedir? A mãe respondeu: a cabeça de João Batista. E voltando depressa para junto do rei, pediu: quero que me dês agora num prato a cabeça de João Batista. O rei ficou muito triste, mas não pôde recusar. Ele tinha feito juramento diante dos convidados. Imediatamente o rei mandou que um soldado fosse buscar a cabeça de João. O soldado saiu, degolou na prisão, trouxe a cabeça num prato e deu à moça. Ela a entregou à sua mãe. Ao saberem disso, os discípulos de João foram lá, levaram o cadáver e o sepultaram. Filhos amados, hoje o martírio de um profeta, o último dos profetas do Antigo Testamento. Ele que não teve receio de denunciar o erro, de falar a verdade. Herodes, você não pode estar com a irmã, com a mulher do seu irmão. Não é certo. E por isso foi morto, degolado. Filhos amados, disse também que amanhã é dia dos catequistas. E eu quero oferecer este programa a todos os catequistas. Todos nós, um dia fomos catequizados. Por isso, vamos rezar. Repita comigo e se coloque em oração, fechando esse mês vocacional. Pai de bondade, nós vos agradecemos pelos catequistas, que fiéis à graça do batismo e por fidelidade ao vosso Filho Jesus, assumem a missão de anunciar a boa nova do Evangelho. Tu os inspirastes e os atraístes para junto de ti. Eles vos procuram. Eles vos procuraram e responderam com generosidade ao chamado de um dia que um dia lhes dirigiste. Por isso, Senhor, nós vos louvamos e bendizemos. Nós vos pedimos que continueis fortalecendo cada catequista com a luz do Espírito Santo, para que jamais lhes falte sabedoria, coragem, perseverança na missão. Que suas palavras sejam sempre iluminadas pela verdade do Evangelho. E que seu testemunho de vida conduza crianças, jovens, adultos ao encontro pessoal com Jesus Cristo. Sustentai os catequistas nas dificuldades. Renovai-lhes o entusiasmo quando o cansaço chegar, e fazei florescer em seus corações a alegria de servir. Concedei aos catequistas um coração capaz de ensinar com amor, corrigir com paciência e caminhar ao lado daqueles que lhes foram confiados. Que Maria, Mãe da Igreja, a primeira discípula, os acompanhe em cada passo, para que, perseverando na fé, sejam instrumentos da vossa graça e testemunhas vivas do vosso imenso amor. Senhor, dai aos catequistas todas as bênçãos espirituais que necessitam. Que bênçãos sejam derramadas pela generosidade, pelo amor com que servem a Igreja. Parabéns a todos os catequistas. Simplesmente. Dai-nos, Senhor, um coração vocacionado, uma alma vocacionada, e fazei-nos missionários do Senhor. Filhos queridos, povo amado, nós só começamos o programa. Temos muita coisa ainda hoje. Partilha de vida, leitura orante. E voltamos já, depois do intervalo. Aproveite, chame teu amigo, tua amiga. Volte comigo.
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2: Olá, aqui é a professora Débora da Mega Academia. Estou aqui para mais uma dica para vocês. Você tem perda de equilíbrio e fraqueza nas pernas? A perda de equilíbrio e a força geralmente acomete pessoas com mais de 60 anos. Isso acontece devido a uma condição clínica chamada de sarcopenia, que é a perda progressiva de massa muscular. Os exercícios físicos de fortalecimento como leg press, cadeira extensora, dentre outros, ajudam e muito na caminhada e no equilíbrio. Vale ressaltar que a escolha do treinamento deverá ser feita de acordo com a necessidade de cada pessoa. E é claro, se os sintomas persistirem, é muito importante consultar um médico.
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0: Conte esse testemunho, por favor, que nos tanto nos edifica. Vai lá.
1: Eu me chamo Lucy Cleide, eu moro em Taboão da Serra.
0: Pois não.
1: Eu tive câncer, fui amputada por conta do mesmo. Tive amputação de um membro da minha perna esquerda. Passei por quimioterapias, sempre agarrada à oração, a Jesus das Santas Chagas, a Nossa Senhora das Graças, para me erguer de cima de uma cama, porque eu tinha medo, medo profundo de dar trabalho para quem estaria cuidando de mim. E assim foi, eu passei por tudo, graças a Deus, com muita dor, com muito sofrimento, mas me ergui, estou bem, graças a Deus. Faço os meus exames anual e nos meus exames eu estou bem.
0: Amém.
1: Sou associada, graças
0: obrigado,
1: a Deus.
0: Obrigado, com muito
1: tenho
0: orgulho.
1: Tenho muito orgulho disso.
0: Isso.
1: E o padre Reginaldo Manzotti, eu conheci ele nesse momento, no momento que eu estava em crise, a ponto de cometer suicídio.
0: Ufa.
1: Eu não desejo para ninguém. Mas eu sou uma pessoa feliz, realizada, graças a Deus. Graça alcançada é graça testemunhada.
0: Deus seja louvado, Lucy Cleide. Seu testemunho é de arrepiar. Minha saudação a Taboão da Serra, São Paulo, a Diocese de Campo Limpo, Dom Valdir José de Castro. Maria Adenice, que a paz de Jesus esteja com você.
2: Amém, padre. Com o senhor também.
0: De onde você fala, filha?
2: Camaçari, na Bahia.
0: Minha saudação a Camaçari, Bahia. Como é que você me acompanha ali?
2: Pelo YouTube, Padre Manzotti.
0: Tá certo, mas quero lembrar que temos também a TV Evangelizar, canal 20.1. Diga lá, Maria Adenice.
2: Eu quero dar um testemunho e quero um pedido de oração.
0: Por favor, comece pelo testemunho.
2: Eu, antigamente, eu era do candomblé, sabe? E passava muita dificuldade, porque era uma religião difícil, pelo menos para mim. E aí eu decidi sair.
0: Certo.
2: E quando foi 3 horas da manhã, eu mexendo no celular com insônia, eu estava passando por muita tribulação, apareceu para mim o texto das Santas Chagas.
0: Certo.
2: E eu me ajoelhava, me cobria toda para ninguém ver o que eu estava fazendo. O texto das Santas Chagas e eu fazia o texto das Santas Chagas. Isso foi antes da pandemia. Já estava no início da pandemia.
0: Certo.
2: E eu acompanhei todos os dias o texto das Santas Chagas às 3 da madrugada. Eu nunca aparecia para mim às 3 da tarde ao vivo. Depois apareceu.
0: Entendi.
2: E eu comecei a fazer o texto das Santas Chagas ao vivo, 3 horas, a novena. E eu não conhecia nenhum texto, a não ser o texto mariano.
0: Certo.
2: Eu sou, né, batizada, crismada, consagrada, só não era casada na igreja.
0: Pois não.
2: E resolvi sair, eu morava no interior, não vou citar o nome.
0: Tá.
2: Mas eu vim pra cá pra Camaçari, eu procurei o bispo, Dom Disseu, de Oliveira, Medeiros. Me acolheu com muita dedicação, fez uma oração na minha cabeça e minha vida mudou. Primeiro, através do texto das Santas Chagas, porque
0: certo.
2: Eu era assim, uma gota do sangue de Jesus, eu pedia todo dia para ele recair sobre mim, ele recaía.
0: Amém.
2: Eu acompanhei aquele livro, comprei o livro do Senhor, As Muralhas.
0: Certo.
2: Maria é mais forte que o mal.
0: Certo.
2: E eu queria pedir um pedido de oração, né? Porque eu moro de aluguel aqui, mas eu sou feliz, porque eu sou feita de fé.
0: Amém. Louvado seja Deus, Maria Adenice.
2: Acompanho o senhor todos os dias aqui na TV, quando eu não estou em casa, eu acompanho o celular.
0: Tá bom.
2: Mas eu não deixo de acompanhar o senhor não, porque o senhor foi quem me sustentou.
0: E hoje você participa das missas de domingo?
2: Misericórdia. Domingo eu vou para missa, todo domingo eu vou para missa, toda quinta eu vou para adoração.
0: Que bênção,
2: meu filho,
0: filha.
2: Meu filho da coroinha.
0: Opa, parabéns, que coisa bonita. Bom.
2: Fazer 1 ano agora que eu casei na igreja. Que eu
0: olha aí, então foi completo mesmo. Então,
2: foi,
0: casamento na igreja. Louvado seja Deus.
2: Foi.
0: Graça recebida.
2: É graça testemunhada.
0: Toca o sino, sacristão. Então, filha, e continua. Eu tenho terço às 3 da tarde e agora... Na madrugada, a madrugada é mais cedo, nossa, começa 30h, mas assim que termina a madrugada, vem o terço das Santas Chagas também.
2: De novo.
0: Maria Adenice, você falou que queria pedir oração.
2: Eu É para o meu filho, Levi Carvalho.
0: Levi
2: Carvalho.
0: Tá.
2: E Cauã Carvalho.
0: Tá certo.
2: Meu esposo, Evanildo Bispo.
0: Evanildo?
2: É, Bispo.
0: Tá.
2: E para mim, né, padre, para o senhor também, que é um ser incrível.
0: Reze por mim, por favor. Eu levarei você também em oração.
2: E no dia 21, o senhor vai estar aqui em Salvador, não é isso?
0: Isso, dia 21 de novembro.
2: Ah, oh, eu queria uma bênção sua para minha vida terminar de impaciência. Só falta um passo. É isso.
0: Tá bom, vamos falar com a equipe aí para poder eu receber você, tá bom?
2: Amém.
0: Um grande abraço, Maria Denise, de Camaçari, Bahia, pelo YouTube, TV Evangelizar, canal 20.1. O bispo, ela citou que a recebeu Dom Dirceu de Oliveira Medeiros, da diocese de Camaçari. E eu vou direto, Vanessa, que a paz de Jesus esteja com você, Vanessa.
3: Bom dia, padre.
0: Bom dia, Deus abençoe. Você fala de onde?
3: Falo de Apucarana, padre.
0: Apucarana, estado do Paraná. Como é que você me acompanha? É.
3: Pelo YouTube ou se não pelo o aplicativo.
0: Tá certo. Diga lá, ali tem também a Rádio Cultura FM. Fala, é. Vanessa.
3: Padre, eu queria fazer uma oração também com o senhor. Desculpa, eu tô nervosa.
0: Calma, fica tranquila.
3: Mas é que eu também sofri um acidente. De moto, tava eu e meu filho. E dia 15 agora. Mas meu filho, graças a Deus, não aconteceu nada com ele, safado.
0: Deus seja louvado.
3: Mas eu trinquei a bacia. Aí tô de repouso.
0: Entendi.
3: Aí hoje eu fui no retorno, sabe? Aí daqui 15 dias eu volto de novo.
0: Tá.
3: Pra ver como que tá, né?
0: Entendi.
3: Não precisa operar, só repouso, safado. Mas a gente fica com medo, né?
0: Claro.
3: De estar fazendo as coisas certas, tô andando no andador. Aí minha filha me ajuda também à noite a deitar na cama, levantar cedo no outro dia.
0: Entendi.
3: Mas Jesus, eu sou taxada, sabe, padre? Eu rezo 3 horas por dia,
0: certo.
3: O terço. De madrugada eu também escuto também, porque a gente não dorme, né? Sente dor.
0: É verdade. Então vamos rezar juntos agora, filha.
3: Ai, tá bom, padre.
0: Repete comigo. Senhor Jesus.
3: Senhor Jesus.
0: Pelas tuas santas chagas.
3: Pelas tuas santas chagas.
0: Dolorosas e gloriosas.
3: Dolorosas e gloriosas.
0: Dai-me serenidade.
3: Dai-me serenidade.
0: Paciência.
3: Paciência.
0: Neste momento de provação.
3: Neste momento de provação.
0: Peço, Senhor.
3: Peço, Senhor.
0: Que eu seja curada.
3: Que eu seja curada.
0: E que não fique sequelas.
3: Não fique nenhuma sequela.
0: Eu te louvo, Senhor.
3: Eu te louvo, Senhor.
0: Pela vida do meu filho.
3: Pela vida do meu filho.
0: Que nada de mal lhe aconteceu.
3: Nada de mal aconteceu com ele.
0: Filha.
3: Oi.
0: Tenha serenidade. Tenha paciência. Viva cada dia um dia.
3: Sim, padre.
0: É o momento, é o que você tem para viver.
3: Uhum.
0: Você pode passar esse tempo com revolta, com angústia, ou você pode oferecer este sofrimento pela conversão dos pecadores, pela sua própria conversão. Então dê um significado a esse momento que você está se recuperando, a bacia cicatrizando, esse momento que você está até dependendo de alguém.
3: Dependo, padre, dependo do meu filho, da minha filha, do meu marido viaja, sabe?
0: Então aí que eu te digo, coloque um sentido nesse sofrimento. Ofereça a Jesus. Que Deus abençoe Vanessa de Apucarana. Ela falou YouTube, pelo aplicativo. Lá temos a transmissora Rádio Cultura FM, o bispo Dom Carlos José de Oliveira de Apucarana. Espero que você tenha entendido. Às vezes, não escolhemos passar por sofrimentos, mas dar um sentido a ele oferecendo ao Senhor Jesus e oferecendo por uma causa, que Deus dê serenidade e paz. Eu volto com a leitura orante. Volte comigo.
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0: Nós vamos à leitura orante e lembro que hoje ainda é o nono dia da novena de Santo Agostinho e Santa Mônica. Eu falo a palavra ainda, porque se a graça não veio, continue a pedir. Mas quero lembrar a todos que hoje é o último dia útil, dia 29, não, segunda-feira, dia 31, ainda. 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Tá aí, campanha de Jesus das Santas Chagas, última etapa. E as pessoas já estão recebendo, muitos, e você pode receber, esta flâmula de Jesus das Santas Chagas, que lembra o manto. O manto de Jesus das Santas Chagas, uma devoção que cura e liberta, que foi abençoada numa missa. Numa missa, tempos atrás, você está vendo as imagens, e já foram despachadas. Tá aí, faça parte e diga, sou sim colaboradora com muito orgulho. Bíblia aberta, cartilha de oração.
1: Vem falar comigo, Deus.
0: E hoje nós continuamos. 2 Coríntios, capítulo 9, versículo 8. Enquanto você vai pegando a tua Bíblia, pessoal que partilhou ontem de Santo Agostinho, Romanos, um grande abraço. É isso aí, gente, interagir. Se você perdeu, vai lá no Instagram e veja qual foi o texto de Romanos que levou Agostinho.

0: A conversão. Tá lá, ontem, leitura orante. 2 Coríntios 8:8. Não estou querendo mandar em vocês. O que estou querendo é que conheça o entusiasmo com que as igrejas da Macedônia deram ofertas, para que assim vocês vejam se o amor de vocês é verdadeiro ou não. Paulo é cirúrgico, né? O amor de Deus é verdadeiro ou não? Veja, então a pergunta vale para nós. Sim, eu amo Deus, mas o amor é verdadeiro? Tem obras? Vai dizer São Tiago. Porque vocês, versículo 9, já conhecem o grande amor de nosso Senhor Jesus Cristo. Ele era rico, mas por amor a vocês ele se tornou pobre, a fim de que vocês se tornem ricos por meio da pobreza dele. Olha o exemplo que ele disse, Jesus Cristo. Vocês já conhecem o amor de nosso Senhor Jesus Cristo. Ele era rico, mas por amor a vocês, ele se tornou pobre, a fim de que vocês se tornassem rico por meio da pobreza dele. Lembra daquele texto aos Efésios que dizia assim: Jesus deixou a sua condição divina e se tornou um homem, se tornando um de nós em tudo menos no pecado. Em outras palavras, é isso. Se fez pobre, se fez humano. Minha opinião sobre o assunto é esta. É melhor para vocês que terminem agora o que começaram ano passado. Vocês foram os primeiros e não somente a ajudar, mas também a querer ajudar. Portanto, continue. Completem o trabalho. Façam isso com o mesmo entusiasmo que tiveram no princípio, dando de acordo com o que tem. Ele está falando de uma oferta, sim. O contexto é a oferta que foi mandada para a igreja de Jerusalém. Mas aqui não poderíamos falar da nossa missão nesse mês vocacional? Continuem. Completem o trabalho. Ei, você que é de uma pastoral, você que é de um movimento, você que é da igreja, vá, vá em frente. Continue. Complete o trabalho. Mas, atenção, toca o sino, sacristão. Faça isso com o mesmo entusiasmo do princípio. Às vezes nos falta entusiasmo. Às vezes a gente faz meio que arrastando. Não, faça com entusiasmo. Em outras palavras, faça com amor. Falando da oferta, ele diz: dê de acordo com o que cada um tem. Porque se alguém quer dar, Deus aceita a oferta. Versículo 12. Pense ali no dízimo, gente. Não fui eu que pus esse assunto, é Paulo. Porque se alguém quer dar, Deus aceita a oferta, conforme o que a pessoa tem. Deus não pede que a pessoa não tem. Deus aceita o que você dá com gratidão. Não estou querendo aliviar os outros e pôr peso sobre vocês. Já que agora vocês têm bastante, é justo que ajudem os necessitados. Eu pergunto, você tem? Se você se enquadra aqui, você ajuda os necessitados? Em alguma outra ocasião, se vocês precisarem e eles tiverem bastante, aí eles poderão ajudá-los. Assim, todos são tratados com igualdade, como diz as Escrituras Sagradas. Ao que muito pegou, nada sobrou. Ao que pouco pegou, nada faltou. Senhor, que nós também olhemos para as comunidades que mais precisam, para as realidades da igreja que sofre. Que nós entendamos que há certas coletas, campanha da fraternidade, campanha da evangelização, sempre aquela mesma história, lá vem o padre falando de dinheiro. Gente, Paulo tocou nesse assunto e tocou com profundidade, a ponto de dizer, Deus não os obriga, mas Deus aceita, a ponto de dizer, hoje vocês têm mais, então ajudem mais. A fé passa pela caridade, a fé passa pela ajuda comum. E no fundo, nós somos uma única igreja, nós somos uma única comunidade, um corpo místico de Jesus Cristo. Eu sei que o assunto não é tão agradável, mas é a palavra de Deus. Esta foi a leitura orante de hoje. Ainda indo para o intervalo, vou fazer uma pergunta que aí você vai ficar mais ainda indignado. Você é dizimista na sua comunidade? Eu volto já. Volte comigo.
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4: 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Hora certa. 10h38.
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6: Glória!

0: Bom dia, Berenice.
1: Bom dia, padre. Sua bênção.
0: Deus abençoe, Berenice. Você fala de onde?
1: Eu falo de Manhuaçu.
0: Manhuaçu, Minas Gerais. Isso, como é que você Minas me acompanha?
1: É, pela Sky e pelo YouTube.
0: Olha aí, meu abraço a todos que acompanham pela Sky e também pelo YouTube. Diga lá, minha filha, apesar tem também a rádio Fonte Viva, Vida.
1: Isso.
0: Diga lá.
1: Ô padre, deixa eu te falar. É, tem 3 meses, né, que eu perdi minha mãe.
0: Meus sentimentos pela perda da mãe.
1: Obrigada. É, eu não tô sabendo muito lidar com isso. Porque eu e minhas irmãs, a gente morava com ela uma semana, né, cada uma. E então, ela morreu, parece que a minha vida parou, sabe?
0: Entendi.
1: Eu não consigo sair de casa, não tenho ânimo para nada. É, já fiz exame, já tô tomando um antidepressivo, ansiedade. Mas a dor é muito grande, né, padre?
0: Com certeza, com certeza.
1: É muito grande, muito grande, muito grande.
0: A perda da mãe é uma das mais dolorosas que se tem.
1: Não.
0: Como é que é o nome da falecida mãezinha?
1: Ela tem o mesmo nome meu, padre, Berenice dos Santos Ribeiro.
0: Tá. Filha, você está vivendo um luto. Então, você precisa lidar de que forma? Primeiro, sempre ter diante de você no horizonte que a morte não é um fim. Que a dona Berenice, ela está junto de Deus. Isso conforta muito, porque não é o fim. É apenas o outro lado do caminho, usando a palavra que é atribuída a Santo Agostinho. É apenas o outro lado do caminho. Então, isso dá conforto. Segundo, se apegar nas coisas boas que eu tenho certeza que ela ensinou a você e às suas irmãs.
1: Com certeza. Tem muita coisa boa, padre.
0: Terceiro, dá tempo ao tempo. Não é que você vai deixar de amá-la. Mas veja, vocês principalmente nos últimos tempos, você descrevia que revezavam as irmãs e parabéns por isso. Que isso
1: obrigada,
0: sirva
1: padre.
0: De testemunho para muita gente, ó, revezar cada vez uma semana e lá cuidar. Isso é muito nobre, que não fique sempre só uma pessoa. Só que veja que você canalizou, vocês tinham a sua mãe e ela se foi o foco durante muito tempo.
1: Com certeza, muitos anos.
0: Então, e agora ficou vazio. Então você precisa se reinventar. Eu digo para você, Berenice, de que forma? Na mesma vontade, aquela que não dá vontade de sair, pelo menos se vá na missa ao domingo. Não dá vontade de sair, vá visitar uma comadre. Não tem vontade, mas não permita ficar dentro de casa muito tempo.
1: Ô padre, o senhor tem me dado tanta força, padre, que eu não tenho nem noção.
0: Eu entendo, filha.
1: Eu não perco a experiência. Eu não perco, eu rezo o texto da Santa Chagas,
0: tá.
1: Não perco as quinta-feiras eucarísticas.
0: Que bom.
1: Eu fiz, padre, as 1000 ave-marias.
0: Oh, que maravilha.
1: Eu fiz as 24 horas, foi lindo as 24 horas.
0: De fato.
1: Então, é o senhor, a TV Evangelizar, que está me dando força, padre, que não é fácil, não.
0: Então você tem que preencher esse vazio. E não precisa me responder agora. Mas que tal você ser uma mensageira da Capelinha de Jesus das Santas Chagas?
1: Ô padre, eu quis ser, sabe?
0: Mas
1: eu não achei, pessoas assim, que ficassem entusiasmadas, sabe? Pra pegar.
0: Filha, mas é.
1: Eu fiquei triste.
0: Não, mas é o começo. Às vezes a pessoa não está muito entusiasmada. Mas ela começa a receber a capelinha, aí ela se entusiasma.
1: Você sabe o que eu pensei, padre? De comprar a capelinha e incentivar as pessoas.
0: Faça isso, mas se você conseguir 8 pessoas, já é o começo.
1: Pois é.
0: Mesmo que a pessoa não tenha, não, às vezes, no começo, ela nem conhece a devoção das Santas Chagas.
1: É.
0: Mas aí você tem uma missão, uma uma evangelização a ser feita. E pode ter certeza que onde passa a capelinha de Jesus das Santas Chagas, uma gota do sangue redentor
1: fica. Eu sou devota demais, padre.
0: Então, faça com que outros sejam. Berenice, levarei seu nome no altar do Senhor, que Deus a abençoe.
1: Padre, deixa eu só falar uma coisa. Mas eu tenho uma irmã e uma sobrinha que elas têm duas capelinhas, elas estavam indo para a terceira.
0: Como é que é o nome delas?
1: Ah, eu queria colocar o nome dos meus irmãos também, pode?
0: Pode.
1: Ó, Geraldo.
0: Tá.
1: É, Silvia.
0: Tá.
1: Tânia.
0: Sim.
1: Essa é falecida, tá, padre?
0: Tá.
1: É, Lígia também é falecida.
0: Tá.
1: É Ângela.
0: Certo.
1: Marilene.
0: Tá.
1: Gerson. E Jeter. Ah, e a minha filha também, Roberta.
0: Tá certo, meu abraço, mas pensa no assunto de ser mensageira. Um abraço a Mãe Uaçu, Minas Gerais. Meu abraço pelo YouTube, pela Sky, ela acompanha. E lá tem a rádio Fonte de Vida FM. O bispo de Caratinga, Dom Juarez Delorto Seco, Caratinga. Thaís, que a paz de Jesus esteja com você, Thaís. De onde você fala, filha?
2: Amém. Bom dia, padre. Estou bem.
0: Deus abençoe. Você fala de onde?
2: Falo de Petrolina, Pernambuco.
0: Meu abraço a Petrolina, Pernambuco. Como é que você me acompanha aí, minha querida?
2: Por aplicativo e pelo YouTube.
0: Tá bom. Diga lá, filha.
2: Padre, eu estou ligando para dar um testemunho e pedir orações.
0: Então comece pelo testemunho, Thaís.
2: Bom, padre, minha prima, tem uma prima que se chama Jucidete.
0: Como?
2: E agora,
0: como é o nome?
2: Jucidete.
0: Jucidete.
2: Isso. Agora, no dia 2 de julho, ela teve neném. Foi uma quinta-feira, correu tudo bem. É, no sábado tiveram alta, tanto ela quanto a bebê. E quando foi na segunda-feira, ela começou a passar mal. Sentindo uma forte dor de cabeça, vômito. E até então a equipe de saúde orientou, achava que era ansiedade, que seria por conta da anestesia, que não seria nada demais. Orientaram, passaram a medicação e passou. Na terça-feira, no mesmo horário, por volta do meio-dia, ela começou a sentir novamente os sintomas. Dor de cabeça, forte, vômitos, começou a se cansar. Aí, então, isso foi de tardezinha, levaram ela para a cidade, ela mora interior de Afrânio, Pernambuco, que fica a 120 quilômetros daqui de Petrolina.
0: Sim.
2: Então levaram ela para Afrânio, a uma clínica particular, fizeram exames, uma tomografia, e o médico, ao sair o resultado, o médico encaminhou ela urgentemente para a emergência do hospital. Ao chegar lá,
0: que era?
2: Na emergência, ela foi encaminhada diretamente para a sala vermelha. A saturação estava muito baixa, as taxas baixas, no início ela logo foi entubada lá mesmo. E no outro dia, na quarta-feira pela manhã, ela desceu para outra cidade, de Paulo Afonso, na Bahia. Quando fizeram os exames, saiu o resultado, né? E o diagnóstico foi de miocardiopatia puerperal.
0: Certo.
2: Que é uma doença rara em que o músculo do coração enfraquece.
0: Entendi.
2: Durante o último mês de gravidez ou nos primeiros 5 meses.
0: Entendi.
2: Então, o estado dela era muito delicado, era grave, o coração ficou batendo por ajuda de aparelhos. E nisso a gente formou corrente de oração, para que, pedindo a Deus a cura, que restaurasse a saúde dela, para que ela pudesse voltar para casa.
0: Claro.
2: E cuidar da bebezinha, né? Na sexta-feira, o estado dela era muito grave, ainda bem delicado, e nisso ela foi, mas as taxas estavam melhorando, a pressão estava controlada e tudo mais. Quando foi no sábado, eu me ajoelhei, né, diante de muito medo, mas me ajoelhei ao lado da minha cama e comecei a rezar o texto da Santa Chagas, pedindo a intercessão da Nossa Senhora do Carmo.
0: Claro.
2: Que intercedesse pela vida dela e intercedesse que Jesus a curasse. Então, a acompanhante que estava com ela entrou na sala de visita às 3 horas e quando ela saiu, que nos informou, ela tinha tido uma grande melhora, graças a Deus.
0: Já iam
2: começar a tirar a sedação. E isso foi só progredindo, a melhora, né? Graças a Deus.
0: Eu preciso ir para o intervalo, você volta terminando o testemunho e pedindo os pedidos de oração. Eu volto já. Por favor, aguarde, tá bom, Thaís? Eu volto já.
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5: Olá, aqui é a professora Débora da Mega Academia. Estou aqui para mais uma dica para vocês. Você tem perda de equilíbrio e fraqueza nas pernas? A perda de equilíbrio e a força geralmente acomete pessoas com mais de 60 anos. Isso acontece devido a uma condição clínica chamada de sarcopenia, que é a perda progressiva de massa muscular. Os exercícios físicos de fortalecimento como leg press, cadeira extensora, dentre outros, ajudam e muito na caminhada e no equilíbrio. Vale ressaltar que a escolha do treinamento deverá ser feita de acordo com a necessidade de cada pessoa. E é claro, se os sintomas persistirem, é muito importante consultar um médico.
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0: No dia da novena de Santa Mônica, Santo Agostinho, ainda o nono dia, véspera de celebrar dia do catequista, já rezamos e quero lembrar mais uma vez e saudar, parabenizar a todos os catequistas. Mas eu estou na linha com a Thaís e ela está dando um testemunho da irmã que teve um problema seríssimo pós-parto, foi entubada, e ela estava rezando o terço das Santas Chagas e ela teve uma melhora. Foi isso, né, Thaís?
2: Isso, ela teve uma melhora. É minha prima, padre.
0: Tua prima, desculpa. Prima,
2: isso. E quando foi na segunda-feira, retiraram o tubo, ela foi extubada. Então, e graças a Deus, na terça-feira à noite, ela teve alta da UTI, foi transferida para o quarto. E no dia de Nossa Senhora do Carmo, dia 16 de julho, ela teve alta.
0: Amém. Graça recebida?
2: É graça testemunhada, toca o sino sacristão.
0: Amém. Quem você quer pedir oração, filha?
2: Para ela, Justibete, para a filhinha dela e toda a família, a filhinha dela, Maria Valentina.
0: Tá bom. Que Deus abençoe.
2: Para mim, padre, que estou transplantada, para meus pais, para toda a minha família.
0: Que Deus abençoe, Thaís. Levarei no altar do Senhor. Thaís de Petrolina, Pernambuco, YouTube, aplicativo. lá nos transmite a rádio Tabajara FM, o Bispo de Petrolina, Dom Antônio Carlos, no Cruz Santos. Hoje também é aniversário de Dom Jaci Diniz Rocha, da Diocese de São Luís do Cáceres, Mato Grosso. Dom Sérgio Aparecido Colombo, Diocese de Bragança Paulista. Rádio Emoções FM, Jaguaritama, Ceará. Futuro FM, Leandro Ferreira, Minas Gerais. Liberal FM, Carmo da Parnaíba, Minas Gerais. Midianeira FM, Santa Maria, Rio Grande do Sul. Novo Milênio FM, Pirapozinho, São Paulo. Cristal FM de Marmeleiro, Paraná. Amanhã aniversário do arcebispo Dom Rodolfo Luiz Weber, da Arquidiocese de Passo Fundo, Rio Grande do Sul. Aniversário das rádios irmãs, Carinhosa FM, Acopiara, Ceará, Dracena FM, Dracena São Paulo, Estação FM São Sebastião do Maranhão, Minas Gerais, Máximos FM, Rio Parnaíba, Minas Gerais, Vale do Xingu FM, Gaúcha do Norte, Mato Grosso, Verde Oeste FM, Ouro Verde do Oeste, Paraná. Amado povo de Deus, hoje, portanto, nós falávamos sobre o martírio de São João Batista, o último dos profetas, aquele que teve coragem de denunciar o erro e anunciar a boa palavra. Ele que veio mostrar o Cordeiro de Deus que tira o pecado do mundo. Frase que toda a missa nós fazemos é de João Batista. Eis o Cordeiro de Deus que tira o pecado do mundo. Mas ao mesmo tempo, temos que pedir a graça de sermos profetas hoje. Não termos medo de denunciar os erros e tudo aquilo que está contra os princípios de Jesus Cristo. Somos chamados a termos vocação de profetas, atitudes proféticas no mundo de hoje. São João Batista, rogai por nós. E vamos juntos à novena? Tomo o Jornal do Evangelizador e, se você quiser rezar comigo, na página 7. Rezemos. Santa Mônica, Santo Agostinho, levai-me à verdadeira conversão. Santa Mônica, Santo Agostinho, levai-me à verdadeira conversão. Ó Santa Mônica, que pela oração e pelas lágrimas alcançaste de Deus a conversão do vosso filho e do vosso marido. Olhai para o meu coração amargurado. Rezo agora por esta pessoa que tantos dissabores e sofrimentos causam ao meu coração e a toda a minha família. Tem alguém em particular que você está rezando? Não desista. Ainda não. Coloque diante de Deus. Santa Mônica, que vossas orações se juntem às minhas, para comover o bom Deus, a fim de que Ele, Deus vivo e verdadeiro, faça com que esta pessoa por quem rezo possa voltar ao bom caminho. Santa Mônica, fazei com que o Pai do Céu chame de volta à casa paterna este filho pródigo. Dai-me esta alegria e serei para sempre agradecido. Oremos. Nono dia. Ó Deus, consolador dos aflitos, saúde dos que vós esperam, que aceitaste misericordiosamente as piedosas lágrimas da bem-aventurada mãe Mônica, pela conversão do filho Agostinho e do marido Patrício, concedei-nos, pela vossa intercessão, que choremos nossos pecados e encontremos a indulgência de vossa graça. Por nosso Senhor Jesus Cristo, vosso Filho, na unidade do Espírito Santo. Amém. Santo Agostinho, rogai por nós. Santa Mônica, intercedei por nós. E para terminar, se você encontrar uma catequista hoje, parabenize. Se você tem um filho na catequese, mande um cartãozinho que seja, um mimo, para o catequista. Não como forma de pagamento, mas de reconhecimento. O Senhor esteja convosco, Ele está no meio de nós. Abençoai, Senhor, a água, a roupa dos enfermos, as fotos de família. Abençoai os remédios. Abençoai o final de semana, que seja de serenidade, harmonia e paz. Afaste as brigas, as discórdias, por intercessão de São Pio, Nossa Senhora do Carmo, nos méritos da Santa Chagas, Pai, Filho e Espírito Santo. Amém. E eu me despeço com um clipe. YouTube Padre Manzotti, Templo Vivo, Padre Reginaldo e Colo de Deus.
4: Seja bem-vindo.
0: 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É preciso.
4: Espírito Santo.

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5: Hora certa.
2: 11:04.
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6: 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Estou aqui para mais uma dica para vocês. Você tem perda de equilíbrio e fraqueza nas pernas? A perda de equilíbrio e a força geralmente acomete pessoas com mais de 60 anos. Isso acontece devido a uma condição clínica chamada de sarcopenia, que é a perda progressiva de massa muscular. Os exercícios físicos de fortalecimento como leg press, cadeira extensora, dentre outros, ajudam e muito na caminhada e no equilíbrio. Vale ressaltar que a escolha do treinamento deverá ser feita de acordo com a necessidade de cada pessoa. E é claro, se os sintomas persistirem, é muito importante consultar um médico.
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1: Hora certa.
2: 11 horas e 57 minutos.
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1: 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Hora certa.
2: 11 horas e 58 minutos.

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5: 12 horas e 30 minutos.
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0: Muito boa tarde, amigo ouvinte da Rádio RFM, a rádio boa da cidade de Gafar, rádio 107.9. Obrigado pelo carinho, obrigado pela sua audiência e agradecer a Deus mais uma vez por estarmos aqui com o programa de esportes Amigos da Bola. Já dando uma boa tarde a você, Tadeu Benedito. O Josimar hoje, não, por motivos particulares, não está
1: não
0: aqui.
1: Não compareceu.
0: Não compareceu, então uma
1: segunda
0: boa...
1: Segunda faia dele já.
0: Então uma boa tarde a você, Tadeu, seja bem-vindo. E a gente daqui a pouco já começa falando aí do Campeonato Amador, do Capivari Clube, né? E depois vamos entrar aí na Campeonato Brasileiro, que nós temos aí jogos, né?
1: Copa do Brasil.
0: Copa do Brasil, que o Palmeiras...
1: Tivemos quatro jogos agora.
0: O Palmeiras vai... já passou pela Copa do Brasil. Com também, certeza. Segue firme e forte aí para levantar mais um título, né? Boa tarde, Tadeu.
1: Boa tarde, Doni, boa tarde, os ouvintes da Rádio R. Estamos aqui para falar mais um pouco sobre o futebol profissional, sobre o amador aqui da cidade. Tem rodado no Campeonato Amador de Capivari, Capivari Clube, enfim, levar tudo para você, informação aqui de Capivari, Gafar e da nossa região, Doni.
0: Tá aí então, tá. Entra aí já falando aí do Capivari Clube. Isso. Que tem rodada, né?
1: É, nós tivemos, já tivemos uma rodada semana passada no futebol jovem. A Padaria Marini perdeu pro Shark Pro por 5-1. O Multipiscinas venceu o Microsal por 4-2, Multipiscina. Catimbal Transporte venceu o Microsal por 4-2. O Companhia do Pet venceu o BMS Poços por 4-3. O Sport Total e Real Diesel ficaram no empate 1-1. Já no último jogo, a Plasticap foi goleada pela Morada Burgues por 6-1. Jogos desse final de semana, teremos hoje Morada Burgues e Real Diesel, depois teremos Plasticap e Petronas, Sport Total enfrenta o Companhia do Pet e também Padaria Marina enfrenta o BMS Poços. O outro jogo de hoje, o Shark Pro enfrenta a Microsal. Tá aí então os jogos do futebol jovem do Capivari Clube. Pelo Veteranos, nós teremos a rodada nesse final de semana. Amanhã, domingo, Eletrônica Trindade enfrenta o Esporte Total, o Auto Elétrico enfrenta o Balão Mágico, o Moura Joias enfrenta a equipe do Destaque. E teremos também amanhã Shark Pro enfrentando o Microsal. Isso pelo futebol Veteranos. Já pelos sêniors, rodada desse final de semana, aliás, tivemos jogo na semana passada. O Vulcano acabou perdendo para o Terraplanagem Lupes por 4-1. O Elite venceu o Farma Cosmético por 1-0. Shark Pro e Branil ficaram no empate 3-3. E o Sport Total goleou o Relâmpago Magiflix por 6-1. Jogos desse final de semana, hoje, Sport Total enfrenta o Shark Pro, Branil enfrenta o Relâmpago, teremos também amanhã o Farma Cosmético enfrentando o Vulcano e o Terraplanagem Loopers enfrenta o Elite. Tá aí os jogos e resultados do Capivari Clube, Doni.
0: Isso aí, então, falamos aí do Capivari Clube, um grande abraço a toda a organização, presidente, vice-presidente, associados, né, e o pessoal que frequenta lá o Capivari Clube. Lá pela Sociedade de Cultura Artística Antiga, a sociedade também está tendo campeonato, mas a gente não tem aqui como está passando, porque não passaram nada ainda pra gente, né, mas eu sei que está acontecendo lá, me parece que deve ter uma final de campeonato. Você que está ligadinho aí na Rádio RFM, pode estar acompanhando a gente pelo www.radiorfm.com.br ou pelo Facebook, facebook.com/RFM107.9 ou ainda pelo nosso WhatsApp 9-9799-5800 ou ainda pelo nosso telefone 19-3496-1076. E pode estar interagindo junto com a gente aqui no programa Amigos da Bola. Mandando um abraço a todo o pessoal aí, a Dayana lá no Paraná, o Elis Cagascosa, todo o pessoal aí de Capivari também, aqui da Popular de Gafar, pessoal que está sempre curtindo a programação. Um abraço aí também aos nossos colaboradores do apoio cultural, do Fábio Pachega, do Nê Cerezer também, da Oficina Gafar, todo o pessoal aí que colabora também na programação da Rádio Ega e também com o programa Amigos da Bola. Vamos passar também falar aí, mandar um abraço pro Braga também, né, que tem o time lá de São Bernardo, que teve lá evento,
1: joga esse,
0: né,
1: fim de semana, hein?
0: Joga esse final de semana. Então nós vamos passar também aí, Tadeu, os jogos que nós teremos hoje pelo Campeonato Amador. Campeonato Amador que segue hoje, dia 29, né?
1: Isso.
0: O, Hoje é,
1: dia 29, isso.
0: É, dia 29. Segunda divisão. Pô, a segunda divisão, o Sparta enfrenta o Comercial. Vila Zildinha, esse jogo acontece às 13h30 aqui no estádio Jair Forte e é pelo grupo A da segunda divisão. É, também aqui no estádio Jair Forte nós teremos aí Ribeirão e Aston Villa às 15h30 também aqui no Jair Forte, já pelo grupo B. O Ferroviário Capivari e Porto Futebol Clube jogam às 13h30 lá no estádio Fernando de Marco pelo grupo B. E pelo grupo A, Itapeva e Palmeirinha se enfrentam às 15h30 lá no Fernando de Marco pelo grupo A. Então são dois jogos pelo grupo B e dois jogos pelo grupo A da Série B do Campeonato Amador de Capivari.
1: Já pela Série A, jogos amanhã. Acontece amanhã, dia 30. O Santa Rita enfrenta o Veracruz, o Deportivo Futebol Clube enfrenta o Ativa, o Atlético Guerreiros enfrenta o Atlético Mombuca e o Romanos enfrenta a equipe do Ajax. São os quatro jogos que acontecem amanhã aqui no Fernando, lá no Fernando de Marcos em Capivari e também no Jair Forte aqui em Rafar, Doni.
0: Tá aí então, né? Campeonato Amador, é o Campeonato do Capivari Clube, a antiga cultura, né? A antiga Sociedade de Cultura Artística, também tem jogos aí, né? É, agora a gente pode também estar falando daí, Tadeu, como você comentou, da Copa do Brasil, né? Que aconteceu os jogos aí, né?
1: Isso, Copa do Brasil, tivemos rodada nesse meio de semana, né? É, a primeira que são mata-mata, né? E os jogos desse meio de semana, nós tivemos, continua equilibradíssimo, né? Com exceção, lógico, do Palmeiras, que já passou. O Atlético Mineiro e Cruzeiro empataram 1-1. Santos e Palmeiras, Palmeiras e Santos, né? O Palmeiras acabou vencendo e com goleada. Goleada não, né? 3-0. Mas se fosse
0: num
1: 5
0: clássico, ou 6, num clássico você pode até considerar como goleada.
1: Eles chamam de placar clássico, né? 3-0. Mas se o Palmeiras tivesse acertado um pouquinho o pé, era um 6 ou 7, viu? Santos realmente.
0: É, reverter esse resultado não é
1: de jeito nenhum. O Internacional e o Grêmio ficaram 0-0, Vasco da Gama 1, Vitória 0. Então, os jogos, né? E o Palmeiras 3, Santos 0. Agora teremos jogo de volta. O Palmeiras precisa, aliás, o Santos precisa ganhar por pelo menos 3 gols de diferença para ir para os pênaltis. Tem que fazer 4 se quiser direto.
0: Pra mim, o resto está tudo aberto ainda, né, Daniel?
1: Vasco da Gama 1, Vitória 0. Joga o segundo jogo lá na Bahia. Inter e Grêmio 0-0. Segundo jogo agora no campo do Grêmio, né? Então são os jogos. E o Atlético e o Cruzeiro ficaram também no 1-1. Então são os jogos agora da semana que vem. Então teremos Atlético e Cruzeiro, Santos e Palmeiras, Vitória e Vasco da Gama e Grêmio e Internacional, os jogos dessa semana, Doni, da Copa do Brasil.
0: Então tá aí, né? Copa do Brasil pegando fogo, Palmeiras que tá indo bem tanto na Copa do Brasil quanto na Libertadores e também no Campeonato Brasileiro, né, Tadeu?
1: Ah, sim, o Palmeiras tá bem nos três campeonatos que tá disputando e contou com sorte, né? Porque pra mim pegou o lado mais fácil da Copa do Brasil.
0: É, eu acho que agora aí, nessa Copa do Brasil aí, tem dois times que podemos considerar aí uma pedrinha, né, no sapato, que é o Cruzeiro e o próprio Atlético Mineiro.
1: Mas só numa final, né?
0: É, seria numa final, né?
1: É, porque um dos dois vai cair agora. E o Palmeiras, na próxima fase, ele joga com quem ganhar de Vitória e Vasco da Gama, para depois ir para a final. Então, eu acho que o Palmeiras está com pé já na final do campeonato.
0: É isso aí, vamos para os nossos apoios culturais, Tadeu. Daqui a pouco a gente volta então para falar mais aí. Tem a Copa Paulista Sub-20, né? É, onde o Capivariano tá disputando. Depois eu vou estar vendo aqui a Copa Paulista, é a 14ª rodada que vai acontecer, mas a gente já volta aí para falar. E temos o Campeonato Brasileiro também.
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4: Doze horas e 47 minutos nos estúdios da Rádio ERG. É passar aí um pouquinho daquilo que vai acontecer aí na Série B do Campeonato Paulista.
5: Brasileiro.
4: No Campeonato Paulista do Sub-20, né? É, onde o Capivariano acabou sendo derrotado pelo Flamengo, né? De Guarulhos, por 1-0. E o Capivariano que volta agora a campo só no dia 4 de setembro, joga lá em Mauá contra a equipe do Mauá, Tadeu.
5: É, jogo difícil, né? Agora começa a chegar no final, classifica um 8, né? Para a próxima fase. Vamos ver a classificação aí, se o Capivariano consegue, né? Se manter entre os 8 e passar para a próxima fase. Vamos falar do Brasileiro Série B, Donic. Começou pela 25ª rodada, tivemos Goiás 2, São Bernardo 1. O Náutico venceu o Atlético por 2-1 também. E o Novo Horizontino venceu também por 2-1 o Sport Recife. Jogos desse final de semana, né? A sequência da 25ª rodada. Hoje teremos Botafogo e Cuiabá, Botafogo de Ribeirão. O América Mineiro enfrenta Ponte Preta. O Avaí enfrenta o Atlético Goianiense. O CRB recebe o Criciúma. O Vila Nova enfrenta o Ceará. E a equipe do Fortaleza enfrenta a equipe do Operário. O Londrina enfrenta o Juventude. Isso são os jogos da 25ª rodada desse final de semana.
4: É, e que briga que vai ter América e Ponte Preta, hein, Tadeu?
5: É, vai ser uma briga feia. E lembrando que o Hélio foi mandado embora do Guarani. O Hélio Cisano, o Guarani que acabou perdendo o último
4: jogo. Isso pela Série C já, né?
5: É, pela Série C. Ele acabou caindo fora do Guarani. Foi a baixa no Campeonato Brasileiro desse final de semana.
4: Tá aí então, né? Série C, o Guarani, que ostentava sempre as primeiras colocações, está dando uns tropecinhos aí, e acabou sendo o técnico Hélio Cisenano, aquele que foi técnico aqui do Capivariano, né? Acabou sendo mandado embora lá do Guarani, né?
5: É, e ele que tem que voltar, porque, aliás, ele tinha um empréstimo, né? Depois ele voltaria para dirigiu o Capivariano no ano que vem na Série A do Paulista. O Guarani hoje, Danilo, é o sétimo colocado, com 27 pontos. Tá enrolado, porque atrás dele vem um monte de time aí com 27, 25, 26. Então o Guarani realmente estava até tranquilo, né, Danilo?
4: Tava nas primeiras posições lá, acabou
5: indo para a sétima colocação.
4: Quer dizer, aquilo que a gente falava lá, de repente vai ficar a Ponte Preta e o próprio Guarani na Série C.
5: Na Série C, vão se enfrentar, né?
4: É, tá aí então, né? falando aí do
5: lembrando que o Guarani joga hoje contra o Brusque, viu, Doninho?
4: E o Brusque, se eu não me engano, tá nas primeiras colocações, né?
5: Sim, sim. Então eu acho que tá complicado pro Guarani, e sem contar que os times que estão vindo estão bem atrás, né, do Guarani em pontuação. Aliás, uma parte deles, né, estão até com a mesma pontuação do que o Guarani. E o Guarani pega o Brusque, né, que é jogo dificílimo para a equipe do Guarani.
4: Tá certo. Tadeu, vamos falar então aí os jogos que nós teremos aí na 25ª rodada do Campeonato Brasileiro da Série A. Nós teremos hoje o Atlético Mineiro que enfrenta o Vitória. Esse jogo acontece às 18h30. O São Paulo, né, o seu time, joga hoje também.
5: Meu Deus.
4: Às 20 horas. Joga no Morumbis, né, contra o Bragantino. É uma pedreira ali pro São Paulo, na situação que o São Paulo tá, né? Fosse lá alguns tempos atrás, já
5: contava 3 pontos.
4: Não, contava 3 pontos, claro que pode acontecer de perder, mas não do jeito que tá. E hoje a gente não conta mais com 3 pontos, como é o São Paulo, Corinthians, Santos, né? Enfim. O Vasco joga hoje também lá em São Januário, às 21h30, contra a equipe do Cruzeiro. O Atlético Paranaense joga amanhã, às 11 horas da manhã, contra o Fluminense. O Atlético Paranaense que está mostrando aí está mostrando um bom futebol. O Corinthians faz o seu clássico na Neoquímica Arena. Esse jogo acontece amanhã, às 16 horas, contra o Peixe, contra o Santos de Neymar, que não vai jogar outra vez, porque me parece que está gripado.
5: É, nunca joga.
4: Né? Então, ou é o gramado sintético, ou é gripado, ou sei lá, né?
5: Agora, o Santos tem que largar a mão dos outros campeonatos e partir para o brasileiro, viu? Senão vai se complicar no Campeonato Brasileiro e pode ser rebaixado. Então, porque o que eu vi o Santos jogar contra o Palmeiras, meu Deus, time muito ruim. E tem uma complicada situação do Santos. Então, eu acho que devia esquecer a Copa Sul-Americana, esquecer a Copa do Brasil. Copa do Brasil já pode esquecer, né? Não passa os Palmeiras.
4: E medir um campeonato só, né?
5: Ah, sim. E brasileiro para não cair.
4: Exatamente. O Flamengo joga amanhã também, dia 30, às 16 horas. Esse jogo acredito que seja no Maracanã, contra o Botafogo. O Mirassol joga aqui em Mirassol contra o Palmeiras. O Mirassol que não está bem, que foi eliminado, né, da Libertadores, agora com certeza vai focar o brasileiro, né?
5: Tem que focar, já era para ter focado, né?
4: Então enfrenta o Palmeiras. O Grêmio joga também amanhã às 18h30, lá no Sul, contra a Chapecoense. E o Bahia vai jogar às 18h30 também, lá na Bahia, contra o Internacional. E o Remo enfrenta na segunda-feira, esse jogo que encerra essa rodada, né? Enfrenta o Curitiba. O Curitiba que vai jogar fora de casa. E fora de casa ele tem um bom retrospecto, Curitiba.
5: Tá ganhando mais fora do que em casa.
4: Embora tenha ganho do Corinthians em casa, né?
5: Também.
4: Mas tá aí então a 25ª rodada do Campeonato Brasileiro. E assim nós falamos aí da Série A, Série B, Série C, Campeonato Amador, né, Tadeu?
5: Eu vou retornando um pouco a Série C do Guarani, eu estava vendo aqui, o Brusque é o primeiro colocado do grupo, está com 31 pontos. Só que o Guarani, que é o sétimo colocado, está com 27. Então uma vitória do Guarani hoje, ele encosta um ponto do líder. E entre o Brusque e o Guarani, todo mundo com 27 pontos.
4: E uma coisa que não, pelo menos não deve acontecer, já mandou o técnico embora tudo, é manter o foco ali, para se manter pelo menos nos primeiros colocados ali, né?
5: Se ele vencer o Brusque, que joga em Campinas, ele vai pelo menos ali segundo ou terceira colocação. Então ele está a 4 pontos do líder. Então tem tudo isso, né?
4: Tá certo. Tadeu, nós temos mais alguma coisa aí? Para falar, porque nós vamos para os apoios culturais. Isso. E daqui a pouco a gente volta aí para ou encerrar, porque tem pouca coisa para a gente comentar hoje aí, né? Vamos ver aí o que nós temos aqui.
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7: Olá, aqui é a professora Débora da Mega Academia, estou aqui para mais uma dica para vocês. Você tem perda de equilíbrio e fraqueza nas pernas? A perda de equilíbrio e a força geralmente acomete pessoas com mais de 60 anos. Isso acontece devido a uma condição clínica chamada de sarcopenia, que é a perda progressiva de massa muscular. Os exercícios físicos de fortalecimento como leg press, cadeira extensora, dentre outros, ajudam e muito na caminhada e no equilíbrio. Vale ressaltar que a escolha do treinamento deverá ser feita de acordo com a necessidade de cada pessoa. E é claro, se os sintomas persistirem, é muito importante consultar um médico.
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5: 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Hora certa.
2: 12:59.
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0: 13 horas em pontinho aqui nos estúdios da Rádio Egg. Voltamos com os amigos da bola. Mais alguma coisa para falar aí, Tadeu? Primeiro, novamente aí a gente agradecer a audiência que a gente vem alcançando a cada sábado com o programa esportivo Amigos da Bola, né?
1: Não, Doni, só mandar uns abraços que não esquecemos. Mandar um abraço pro pessoal do Tietê lá, o Neguinho. Mandar um abraço pro Taroba. O pessoal sempre ligadinho na gente lá em Tietê. Mandar um abraço também pra Cristina Giolo. Ela pra netinha dela, né? Tem a Amanda, a Karina, o Márcio, o Giro, todo mundo ligadinho na gente. E família é a Marco Oreto, né? O Davilson, o Danilo e o Gelo também. Um abraço pra Dara, Maria Alice, um abraço pra todo mundo lá, que nessas horas que já estão lá no Rancho do Gelo, pessoal lá do Marco Oreto. Então, parabéns aí.
0: Tá no Rancho Gelado.
1: É, e logo, logo tem aniversário. Temos que dar parabéns aí pro Gelo, que logo, logo faz aniversário.
0: Ah, é? Quanto? É 25 anos?
1: 25. Sim, fosse no Gelo. 25 anos, ele falou que ele vinha correndo do Saltinho até aqui em Rafa.
0: É, e vinha mesmo, viu, Tadeu?
1: Hoje até de carro tá cansando, né, Gelo? Tá
0: complicado. A gente agradecer também a todo o pessoal aí que curte aí. Eu quero mandar um grande abraço a Eliana, a mãe do Eduardo Del Pupo, né? O próprio Eduardo Del Pupo,
1: a família Savassa.
0: Família Savassa, o pessoal que está lá curtindo a programação, o pessoal lá de Capivari.
1: O Ju da Copel também sempre ligadinho na gente. O
0: Xavier,
1: Ju da
0: Caçaniga.
1: Já pode falar, uma hora já está em casa.
0: Já está em casa.
1: E o Ju da Plasticap também, Ju da Copel, o pessoal aí sempre ligadinho na gente. A família Armelim também sempre ligadinho na gente.
0: Júnior Quadros, Marco Bedeno, Eduardo Castelo.
1: O pai e a mãe do Josimar, né, que hoje não veio. O Pelé Pintor também sempre ligadinho na gente. Pessoal aí sempre ligado na
0: família. A dona Jaque, a dona Isabel, ao Gabriel, ao Murilo, a Bia,
1: ao Donique,
0: ao Eduardo, ao Enzo, né? A dona Sônia.
1: Dona Sônia, todo mundo aí ligadinho. E o Josimar, né? Que tenho certeza que tá ligadinho na gente.
0: Tá ligadinho lá, curtindo a programação dos Amigos da Bola. Ele que faz parte aqui junto com a gente.
1: E depois você passa no RH, hein? Tem uma cartinha de advertência.
0: Ah, tem uma cartinha de advertência lá, né? Tadeu, hoje são 13 horas e 2 minutos, nós estamos chegando ao final de mais um programa Amigos da Bola, prometendo sábado que vem eu, você e o Josimar já com o time completo, pra gente estar falando mais de esporte, mais do campeonato amador, mais do campeonato da nossa região. Ah, e parabenizar, né? A toda a organização pela Copa Antônio Mata, né, onde o Zenit de Indaiatuba acabou sagrando-se campeão, vencendo a partida por 5-1, se eu não me engano. Venceu o Cautela de Elias Fausto, hein?
1: É um bom jogo. 5-1 no salão não é goleada, né?
0: Não é goleada, mas pelos dois times, que muita gente acreditava que o Cautela seria campeão, viu? É, mas o Zenit veio e não veio para...
1: Jogo é jogado, lambaria pescado.
0: Veio e não veio para brincadeira. Veio para levar o título e levou o título, né? Tá aí, então.
1: Parabéns a todas as equipes, a organização. Eu vi qualquer coisa que federado não pode disputar.
0: Exatamente.
1: Ah, sei lá, eu acho que deveria liberar e cada um...
0: libera porque até pro próprio público, né, Tadeu?
1: Sim.
0: É uma atração.
1: Sobe você, a qualidade, né?
0: É uma atração de você ver a qualidade do jogador.
1: Aumenta a qualidade e às vezes...
0: Agora, a gente sabe que um profissional, ele não vem aqui para jogar a troco de beijinhos,
1: mas
0: né?
1: Mas quem tiver condição, para quem tiver bala na agulha, que pague, né?
0: Exatamente. Tadeu, então, tá aí, né, a gente chegando aí a mais um final do programa Amigos da Bola e prometendo, né? Semana que vem estaremos aqui novamente, eu, você e o Josimar, com mais um programa Amigos da Bola. Pois não, Tadeu?
1: Não, só finalizando que tivemos domingo passado o Festival de Futebol lá na Fazenda São Bernardo, organizado pelo Braga, um show, viu? 8 equipes participaram, foi uma festa, tinha barraca, pessoal lá estava animado, parabéns ao Braga e todas as equipes que participaram deste festival de futebol lá na La Bambuzeira.
0: Tá aí, então, lá. A todos vocês, né? Um ótimo sábado, abençoado domingo, abençoada semana. E sábado que vem estaremos aqui novamente, eu, o Tadeu e o Josimar, com mais um programa esportivo Amigos da Bola. Tadeu, deixo as considerações finais para você.
1: É agradecer mais uma vez, né, a rádio, a diretoria da rádio que deu essa oportunidade para a gente. E tenham todos um bom final de semana, boa semana e até sábado que vem, né? Estaremos aqui de volta para falar tudo sobre o futebol amador e também futebol profissional. Valeu!

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0: 16 horas.
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Muito boa tarde a você, ouvinte. Estamos chegando aqui na RFM para mais uma edição do Só Brasil. Eu sou José Aparecido. Sejam bem-vindos, com a sua licença. Eu estou entrando em seu receptor, no seu lar aí, para levar até você o programa Só Brasil. Muito bem, muito bem. Olha, hoje nós estamos aí no dia 29 de agosto de 2026, estamos no antepenúltimo dia, né? Antepenúltimo dia de agosto, estamos aí no mês 8, né? Faltando na segunda-feira, termina o mês de agosto. Na terça-feira já começa ao mês de setembro, né? Na quarta-feira, melhor dizendo. Já começa o mês de... Na terça-feira, o mês de setembro começa, né? E vamos que vamos. Estamos vivendo a lua cheia, inverno brasileiro, e o Só Brasil está no ar. Temos aí os canais abertos para você. Estamos em 107,9, é o prefixo aqui da rádio RFM, aqui de Rafaela, São Paulo. Primeiramente, eu quero agradecer a Deus de estar aqui mais uma vez, levando a programação para você, a programação com muito respeito, e para entrar em seus lares aí e levar uma boa música para você. Uma boa tarde, um beijo lá para Má, minha esposa, Maria do Carmo, né? Carinhosamente eu chamo ela de Má, né? Mas o nome dela é Maria do Carmo. Um abraço, tudo de bom. A diretoria da rádio, forte abraço para vocês aí, o Davi e família, muito obrigado pelo apoio sempre conosco aqui. Também o seu Francisco Marques, Chico Rebete, Dona Maria Célia, Naira, um abraço, tudo de bom, que Deus abençoe vocês. Também o Natan e Mônica, toda a sua família aí. Forte abraço também aos companheiros aqui da rádio também. Alô, Getúlio Ferraz, toda a sua equipe, né? Deus abençoe aí a vocês aí. E também aí o pessoal do esporte, né? Do Amigos da Bola, tal Donil, Tadeu, Josimar, toda a família de vocês, um abraço. Sandro e toda a sua equipe também, forte abraço. Jorge Stanislaus e também toda a sua família aí.

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E vamos de sucesso pra você chegando. A primeira pra você conferir aqui. Junto com a gente, Rick Renner, pra Fica 10.

0: Muito bem, olha aí. É, o WhatsApp da Rádio R é o 19997-995800. Pode mandar para cá, 997-995800. Manda para cá e peça o seu sucesso aqui conosco. Com toda certeza, vamos tocar para você as melhores músicas. Vamos de mais sucesso?
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1: Maior e Maraíza, melhor do que imaginei. Música linda demais. Vou atender agora o Paraná, que tá ouvindo a gente. Alô, Paraná, um abraço. É Antônio Paraná. Ele que participou da banda do Paloma, né? Durante muito tempo. Tá ouvindo a programação. Tião Carreiro, Mundo Velho.

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1: Nós vamos aí ao intervalo, voltamos já já com muito mais pra você que tá ligado.
2: 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Hora certa. 16 horas e 22 minutos.
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2: 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Hora certa. 16 horas e 23 minutos.
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Começa aqui pelo 19997995800 ou 992529607. Manda seu zap pra cá e peça o seu sucesso aqui.

Música linda, música romântica do Rio Negro e Solimões. Na sequência, vamos ouvir um sucesso, um dos mais tocados no país há muitos anos. Semi Rico, Zezé de Camargo. A música Estrada da Vida, Semi Rico, filho da lenda. É, o filho do Zé Rico. É ele que vai cantar aqui para vocês um dos melhores sucessos agora chegando.

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1: Sou eu mesmo, José Aparecido, tocando as melhores pro ouvinte. O ouvinte que tá ligado, tá acompanhando a gente. Agora chegando eles, milionário e o saudoso José Rico, meu martírio. Você confere aqui em 107.9.

Muito bem, que música linda, meu martírio, é o Milionário e José Rico. Mas nós temos agora mais um sucesso, mandar um abraço para meu filho Fabinho, para Luiz Henrique, para o Matheus, para a Marluce e também para o Davi Lucas. Até lá ouvindo a programação, gosta do sambinha, né? Ao Ferrugem chegando por aí.

Muito bem, música linda demais, o som do tambor, o Ferrugem, Ferrugem que desfilou por aqui e cantou a música bonita, atendendo o pedido do ouvinte. O ouvinte está sempre pedindo seu sucesso aqui na RFM. Mas vamos aí, atendendo os ouvintes que estão sempre com a gente, estão junto com a gente sempre aí, todo sábado, ouvindo a programação da 107.9 a RFM. Eu quero mandar um abraço a Miriam. A Miriam trabalha aí junto com a minha filha Flávia, né? Alô, Miriam, um abraço. Alô, Flávia, um beijo pra você. A Tatiane também, super beijo. A Cleonice Ferreira está ouvindo a gente também. Alô, Juliano Oliveira, esposa Silvana, toda a família. O Jefferson, da cidade de Rio das Pedras, está com a gente também. Muito obrigado pelo carinho a vocês aí, acompanhando a programação. Alô, Valdemir. Valdemir, ele que é lá de Hortolândia, né? Ele é do Sindicato dos Motoristas, está ligado com a gente, conhecido como Sena. Alô, Juninho, um abraço. Tudo de bom para vocês. Estão sempre com a gente.

Jean Giovanni, Taça de Pranto, é o Sol Brasil, tocando as melhores pra você. Olha, tem um sucesso aqui atendendo o pedido do ouvinte. É, o Luan Santana, ele já esteve na cidade de Capivari, é um moço novo. Se ele fosse um pouquinho mais novo, ele teria idade de ser meu neto, hein? O Luan Santana, porque eu tenho um neto com 23 anos já, só, graças a Deus. A música do Luan Santana, pedido chegando por aqui, chama Olho Marrom. Ele gravou em Lisboa. É a capital lá do Portugal, né? É, Luan Santana, ele foi um dos primeiros shows dele. Aconteceu em Maringá, onde eu nasci, lá no Paraná, hein? Alô, Luan Santana, um abraço a todos os seus fã-clubes, né? Com toda certeza. Olho Marrom, nós vamos conferir agora Luan Santana. Ele que começou lá em Maringá, disse que tinha 25 pessoas. Quando ele começou, estava até desanimado. Olha agora.

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1: Muito bem, nós vamos ao intervalo, voltamos já já com muito mais para você, você que está aí ligado com a gente, fique ligado aí, não saia daí não, porque nós volta já já com muito mais.
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3: 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Hora certa. 16:52.
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1: Muito bem, estamos aqui de volta, mandar um abraço pessoal da Torre Sul Capivari, pessoal do transporte urbano, fretamento, enfim, um abraço pra essa rapaziada que estão trabalhando 24 horas, hein? Tá ouvindo a gente, obrigado aí pelo carinho a todos, as meninas, os meninos lá, que estão na luta nos computadores lá, fazendo virar toda a região aí, hein? Um abração de coração pra todos vocês aí. Não tem mais gente por aqui, mais atendimento por aqui, a gente vai atender mais pessoas que estão com a gente, estão na programação, estão ouvindo o Só Brasil. Eu quero mandar um abraço ao Lucas Oliveira, ouvindo a gente. Carlinhos Caçaniga, um abraço, Carlinhos Caçaniga. E a Rosana, tá também a Marina. É, alô Marina, tá sempre ouvindo a gente também, né, dona Marina? É, um abraço.
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1: O Genivaldo Popular Preto, ele é motorista, um abraço. Anderley, motorista, mora em Rio das Pedras também. Obrigado pelo carinho, viu? Todo mundo ligado, todo mundo acompanhando. Agora eu tenho mais pedido por aqui e nós vamos no pedido, vamos atendendo os pedidos, que tem bastante pedido chegando pelo 99252-9607. Um abraço para todos vocês. 997-995800 também. Tem muita gente pedindo sucesso por aqui. Os dois telefones bombando. Isso é bom demais, né? Os dois WhatsApp. A gente trabalha com dois porque atende os dois lados, né? Vamos atendendo aí todo mundo que manda de qualquer lugar do Brasil. Lembrando que o nosso código diário é o 19, viu? Olha, boa tarde, tudo bem? Toca uma música aí pra mim, fazendo um favor. Olha que educação, hein? Com Marciano, Paixão Proibida, ofereço para todos que gostam dessa música. É Cleonice Ferreira, em Guaíra, perto do o Paraguai. Tá ouvindo a gente? Tá ouvindo? Eu achei a sua música aqui, viu? Olha aí.

Muito bem, começa aqui, todo sábado estamos por aqui na RFM, fazendo o melhor para você, e o telefone, o WhatsApp é o 19997995800, manda para cá e eu toco para você a melhor música do país. Olha, Razão Brasileira, Eu Menti.

0: Muito bem, os grandes sucessos a RFM toca para você. A música Aí a Roça Vence, Michel Teló, é o melhor sucesso. Tem um pedido aqui, a do Malosso, ela pediu uma música que eu não tô achando, mas vou tentar. Eu acredito que é essa aqui das Irmãs Galvão.
1: Oi, José Aparecido.
0: Oi, boa tarde.
1: Tudo bem, Edu?
0: Tudo bem.
1: Do Centro de Rafar. Hoje eu queria pedir Beijinho Doce.
0: Sim.
1: Acho que é Janeiro, um dia, se não me engano. Ofereço para meu marido, Amir de Alós, para minha cunhada Águida, Joana, o Dimir Cunhado, Adriana, Andressa e para todos os ouvintes que estão escutando a Rádio R de Rafar. Muito obrigada, boa tarde.
0: Obrigado, boa tarde. Olha, eu achei com a irmã Galvão, mas eu vou dar uma viravolta por aqui nos computadores. Quem sabe eu acho a sua música, viu? Achei Irmãs Galvão, vou rolar para você.

0: pedido do ouvinte, a gente toca todas as músicas aqui pelo 997995800. Um abraço, ouvindo a gente, o Matheus. Matheus é mecânico, ele tá ligado com a gente. A Renata, o Cristiano, o Christian, tá ouvindo a gente, a família toda, né? Obrigado, tá ligado com a gente aí, viu? É, toda a família acompanhando a gente aí. A Thay Lima, tá aí no centro de Rafar, também tá ouvindo a gente, obrigado. A Terrana Regina, tá ligado conosco. Reginaldo Moto, comunicador de rádio também. Lá no bairro Jardim do Bosque ele mora. Um abraço, Reginaldo Mota. O Valdinei, no Jardim Branil, junto com a Sheila, obrigado, viu? Obrigado. A minha esposa tá lá curtindo também, tá fazendo serviço e ouvindo a Rádio R. O Renilson, a esposa Andresa, as filhas Sofia, Antonella e Melina, e também a mamãe Neuza em Mumbuca, obrigado. A Dilson, motorista lá da cidade de Hortolândia. A Beni, também ouvindo a gente. Alô Beni, um abraço, tudo de bom. É, mora em Santa Bárbara do Oeste. Quem mais? A Maria do Carmo Mendes. É, obrigado pelo carinho, viu? Obrigado mesmo. O Matheus Mosna está com a gente também. Alô, Ramon, está ouvindo a gente. A Sônia, lá no Santa Teresa d'Ávila, obrigado pelo carinho a todos vocês aí. Alô, Chicão, Chico Rebete, Dona Maria Célia, a Nairo. Chicão tem um programão aqui com bate-papo, entrevistas, sorteios e muita música, né? Antes do Chicão, tem o Natan às 8 da manhã, Natan Marques, com notícia aqui com Manhãs da R. Na sequência, vem o Chicão trazendo as melhores aqui notícias do país para você, da região e do país, certo? 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
1: Ô, Zé Aparecido.
0: Opa, boa tarde, amigo.
1: O Pereira também tá na escuta sua aqui, hein? Curtindo os modão aí. Manda modão pra nós, tô curtindo. Programa bom. Um abraço no seu coração, Zé Aparecido. Tudo de bom.
0: Aê, esse é o Sabiá. Grande Sabiá. Sabiá trabalhou aqui com o Zé Aparecido, lá na usina Bom Retiro, e a gente tem uma amizade muito grande. Alô, Silvana, é de 98 a 2003, trabalhamos junto ali com o saudoso, né, falecido Vitalino Forte. Um abraço, Sabiá, tudo de bom. Ele que fazia umas cargas lá, que eu tinha dificuldade até de rodar, né, Sabiá? Um abraço.

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Muito bem, estamos de volta com a programação. Quando são 17h25. Dia 5 tem a noite italiana, gente. Olha, vamos participar, hein? Dia 5, o Padre César tá anunciando a semana toda aqui na rádio. Então, dia 5, noite italiana. Não percam, não. Colaborem, colaborem. Viu? Padre César, sua bênção, um abraço. Tudo de bom aí. Aqui no Salão Paroquial, no centro de Rafarte,

E o pessoal tá participando pelo 997-995800. Obrigado também pelo 992-529607. É o pessoal que tá sempre com a gente. Isso é bom. É bom demais. Esse pessoal bacana. Aqui sempre com o Zé Aparecido. Pegando, atendendo sempre aí, né? Pedindo as músicas e a gente tocando. Alô, Nelson Barbosa, um abraço. É, ele tá sempre aí ouvindo a gente também, né? Sempre acompanhando todo sábado. Nelson Barbosa. E a esposa Célia. Opa, que bom. Isso é bom demais. Tá lá sempre acompanhando, né, Nelson? É o Nelson. Vamos de mais sucesso do Edson Hudson chegando. Love Church.

0: 99-5800 para você. Lembrando, o código diário é o 19. Lá em Rio das Pedras está Lenides ouvindo a gente, junto com bastante gente lá, olha. Olha aí, ó.
1: Ele pagodão, não sei se é de fundo de quintal. Ô Zé, aquela música que fala assim, deixa acontecer naturalmente.
0: Vamos curtir essa música. Vamos ver se acha ela aí para vocês.

0: Muito bem, um samba de acordo, bonita música, hein? Que chique, é muito, muito organizadíssimo isso aí, viu? Que bom. Eu volto já já com muito mais, hein?
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2: 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Hora certa. 17:38.
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1: Muito bem, estamos de volta com a programação, quando são 17h41, às 20 horas de hoje, tem o programa aqui, Rock Brasil, na apresentação do Ricardo Camargo. O Ricardo toca as músicas nacionais, rock nacional e rock internacional, e bastante entretenimento durante a programação. Isso é muito bom, hein? Alô, Ricardo, um abraço. Alô, Júlia. Júlia é a filha dele, uma moça muito... muito inteligente, uma menina muito inteligente. Um dia ela passou aqui nos estúdios com ele, é maravilhosa, viu? Estuda, tudo certinho, isso é bom demais, né? Alô, Ricardo, 20 horas, Rock Brasil. Lembrando, todos os dias aqui, também tem o Padre Reginaldo Manzotti, das 10 às 11, com o programa Experiência de Deus. Você pode acompanhar, viu, gente? Às 11 horas, Getúlio Ferraz, com toda a sua equipe, tem o programa aqui também, Humanidade Nova, Deus mais perto de você. Um abraço para toda a equipe do Humanidade Nova. Mas nós temos aqui a luz do ouvinte, o ouvinte que está em todo o Brasil, acompanhando aí o Zé Aparecido aqui na região também. Alô, Paulinho, lá de Americana. A Fran também acompanhando a gente. Um abraço, Fran. Tudo de bom aí, né? Pessoal bacana, pessoal maravilhoso. Reuni com esse pessoal aí. Olha, um tratamento de primeira pra gente, viu? Pessoal bacana mesmo. Um abraço ao Valdir. Alô, Valdir. Alô, Guilmar. Um abraço. Tudo de bom pra vocês também. Sempre acompanhando a gente. O Theo está ligado conosco. Alô, Theo. Pessoal da padaria Brito com a gente também. A Luzia Oliveira também está ouvindo a gente. Obrigado. O Orival, a esposa Luísa, lá no Castelano. Alô, Orival. Cabeleireiro, Orival, hein? O Júnior, da Rising. Rising rumo agora, hein? A Rising, que é uma empresa muito grande. Com fabricação de açúcar, álcool e energia. Energia. A Maria Eugênia e toda a família estão ouvindo a gente também. Alô, Maria Eugênia, aqui na Popular. A Valéria, lá no São João, junto com a mamãe. Alô, Valéria, um abraço. O Pedro também está ligado com a gente. O Josias, a Leonilda também. Alô, Éder da Pampa. Está todo mundo ligado, todo mundo acompanhando a programação. Só Brasil, Jane Irondi chegando. Não se vá!

Muito bem, o pedido do ouvinte, o Zé Aparecido, sempre tocando as melhores aqui para você que está ligado com a gente. Olha, essa semana que passou aqui no dia 17/8, nós tivemos o falecimento aí do nosso amigo, né? Até eu era freguês dele, o Nicolino Tedeschi, conhecido como Gelo, né? Ele que faleceu aí aos 82 anos. Eu mando meu sentimento aí à família, viu? Dona Maria José, enfim. É o pessoal que, né? Toda a família, né? O Gelinho, todo mundo aí, que estão em luto, né? E eu era sempre fui cliente dele. Comprava sapato ali para mim trabalhar. Ele que tinha um cuidado com a gente ali, né? Sempre teve um maior cuidado conosco. E a gente só tem aqui, como diz, que agradecer a Deus por tudo que Deus faz para nós, né? É Deus que determina esses acontecimentos. Não é nós. Não somos nós, não. Mas, como diz, vamos tocando o barco. Vamos tocando. A vida é assim. Nós também vamos chegar o nosso dia. E a gente vai ficar no aguardo aí, né? Do nosso dia também, com toda a certeza. O nosso dia também vai chegar.

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1: Daqui a pouco nós temos um momento de reflexão, 17h52. Eu quero atender agora meu amigo Davi Macchioretto. Boa tarde, meu amigo. Manda um abraço para Dara Alice, Maria Alice, Danilo, Ariane, Daniela Sgariboldi, Davi Amigos Win. Opa! Tá todo mundo aí ouvindo, hein? A música Ana Castela, Peão Tatuado. Eu selecionei uma aqui, caso não for, vocês... me ajudem aí, viu? Estamos aqui na Chácara ouvindo você, programa maravilhoso. Obrigado, um grande abraço. Alô, Davi Macchioretto, Daniela Sgariboldi, toda a família, viu? Um abraço a todos vocês aí. Caso não for essa música, vocês me corrijam.

Nós ficamos com um momento de reflexão, momento da Ave Maria no programa Só Brasil. Você vai mandando seu WhatsApp pelo 997995800. Eu vou atendendo você com toda certeza. 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Vamos de mais sucesso. O pessoal está pedindo música aí e a gente vai atendendo da melhor forma possível.

Amelinha, a música foi Deus. É, música bonita, viu? Muito linda. Quero mandar um abraço a Milena, aí no Engenho Velho, ligado conosco. Obrigado, Milena. A Fabiana e o Ginaldo, eles que moram aí no bairro Caraça, Caraça 1, aí na Josefina Giovanni Rossi. Obrigado pela audiência. O Daniel está ouvindo a gente, obrigado. Bete do Castelano e a família também, ligado com a gente, obrigado aí. O Paulo está ligado conosco, a Marliete aqui na Popular também com a gente. A Ilson, motorista Ilson, obrigado. Está acompanhando a gente, mora no Moreta. Alô, Caburé, um abraço. Abraço também, está ligado conosco lá o Frisch, né? Luiz Mondi, esposa Rosângela. E um abração também lá ao Ringo. É, o Ringo tá ouvindo a gente sempre também com a Carolina. Muito obrigado, boa noite. O Jackson também tá ligado conosco lá no Imperial, bairro Imperial. O Godoy, motorista lá de Piracicaba, ouvindo a gente. Alô, Aline, também tá ouvindo nós. O William, lá no sítio Telebrecena. Alô, Tiago, Rogéria, tá ligado conosco também, um abraço. Boa noite. A Paloma Fagundes também, acompanhando aí o programa Só Brasil. E a gente só tem que agradecer a todos vocês, viu? Pelo carinho da audiência e sempre aí com o nosso programa. Vocês estão sempre ligados com a gente, estão sempre acompanhando o nosso programa aí. Meu muito obrigado mesmo, de coração, a vocês ligados com a gente e acompanhando o nosso trabalho, viu? Tem mais gente por aqui? O Lorival Soares em São Paulo, é meu primo, tá ligadão conosco. Carininha Gonçalves. O Wilson Donizete também com a gente. Edna Custódio ouvindo a gente. Silvana Frederica e família. Valdelês Caetano e família também. O Reginaldo, conhecido como Regis, né? Alô, Reginaldo, Dona Maria das Dores. E o Juarez também com a gente. A Sueli Funaro também ouvindo nós. A Silvana Sirvula, ela que mora em São Paulo, do Ponto G, lá no Rio Grande do Norte, acompanhando a gente. A Joelma Santos também conosco. E a Tereza Biágio, aqui em Capivari, ela é comerciante, obrigado aí, viu? Ela é viúva aí do falecido João do Brás. A Adriana Ambrosio, ela tá em Sorocaba, ligadinha com o Só Brasil. Cidinha Silva, grande Cidinha, a Cidinha que mora aí na Brigadeiro Faria Lima, tá acompanhando a gente sempre, viu? Alô, Cidinha, um abraço para você, viu? É, quanta gente bacana aí, ligada aí com o programa Só Brasil. Obrigado mesmo a todos vocês.

Alô, Rafa de região.

Muito bem, o seu sábado começa aqui. Eu quero mandar um abraço, um beijão lá também ao meu filho Cristiano. Alô, Cristiano, que Deus abençoe você. Tá lá ele e os filhos, né? A Vitória, o Nicolas e o Otávio. Aí tem outro neto lá, né? O Matheus, Davi e também tem o Luiz Henrique, Matheus e o Davi, né? Eles são lá do Fabinho, né? E lá da Tatiana tem o Isaac. Um beijo pra vocês aí. E o seu sábado começa por aqui!

música linda, Maurício e Mauri. Arroba Chitãozinho Chororó Oficial, Paixão e Loucura. Música bonita demais. Pessoal do Mamma Mia, Pizzaria Esfirraria Mamma Mia, estão na sintonia, estão ligados lá no centro de Capivari. Olha, o Luciano e toda a sua família lá, um abraço, viu? Tá lá acompanhando o programa Só Brasil. Obrigado aí pelo carinho a todos vocês aí do centro de Capivari, ligado aqui com a programação.

João Vila e Rafael, eles que desfilaram aqui na programação Só Brasil, botada com pressão. Você pode mandar seu WhatsApp 997-995800 e pedir a sua música também. Chegando pedido por aqui, a música Tarde Demais, Leonito Andrade. Alô, Sônia, um abraço, fã clube aí do Leonito Andrade, Tarde Demais.

A música de qualidade aqui no Sol Brasil. Ele é de Capivari, meu gente. Leonito Andrade é de Capivari, mas ele é mineiro. Olha, eu quero mandar meus sentimentos aqui também à família do Romário Sgariboldi. O Romário Sgariboldi, que nos deixou aos 83 anos no dia 16, no dia 24 próximo passado, né? Dia 24 próximo passado aí.

0: o Romário Garibaldi deixou a gente também, todos os amigos e familiares. Ele deixou aí, viúva, Dona Maria Luísa das Dores Garibaldi, né? E também deixou os filhos aí, a Sandra e o Sérgio, netos também. Nossos sentimentos, essas pessoas que nós tanto conhecia, né? Tanto conhece, nós conhecemos. E também pessoas que já cumpriram o seu dever aqui na Terra. Só Brasil tocando as melhores. Você participa junto com a gente todo sábado. E eu estou por aqui levando o melhor da música para você no oferecimento.
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4: 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Hora certa.
5: 18:37.
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2: Muito bem, estamos aqui de volta com a programação. Quero parabenizar minha cunhada Francisca Frederico Rossi. Ela que fez aniversário dia 25, parabéns, felicidade. Recebendo os parabéns aí do marido Juscelino, também do filho, aí também da filha, né, Luciana, e também do filhão aí, sempre parabenizando ela, né? Todo mundo aí parabenizando a Francisca. É, todo mundo aí abraçando a Francisca aí, né? A Francisca que colheu mais uma rosa no Jardim da Vida, né? Que bom, né? Que bom. E no dia 13 que vem, do mês que vem, é o José Aparecido, hein? É o Juliano, né? O Juliano que é o filho da Francisca Marcineiro. Alô, Juliano, alô, Andresa. Um abraço. Todo mundo aí parabenizando aí a Francisca, a família Frederico no geral. A Aparecida irmã, o Joaquim, o Toninho, Frederico, a Maria do Carmo, minha esposa, enfim. Todo mundo abraçando a Francisca aí. Parabéns, felicidades. Muitos anos de vida, né? Muitos anos de vida para você, Francisca. Vamos agora com o Juliano Oliveira, tá ouvindo nós, junto com a esposa Silvana, né? Tá sempre ligado. O Nelson Barbosa, tá ligado, Polaco. Obrigado a todos vocês. Chicão Rebete! É, Chicão. Chicão tá firme na luta. Esses dias ele falou uma coisa aqui, uma fala muito interessante. Ele falou que a gente tem que ir à luta, né? Eu tava ouvindo no meu serviço. É, a gente tem que ir à luta, acordar e vamos pra cima, né? Ô, Chicão, tem que ser assim mesmo. A vida é dessa forma mesmo, né? A dona Maria Célia também, ela sempre batalhou junto com ele toda a vida, né? Isso é muito bom. Mandar um abraço também ao Milton e ao Mauro Souza, toda a família, sempre acompanhando a gente, sempre ligado com a gente aí, né? Eles que são empresários e tá aí sempre ligado com o Zé Aparecido aí. Obrigado, Mauro Souza, Milton de Souza e também toda a família. Alô, Juninho, Maurinho, um abraço pra vocês aí.

Estrela de Ouro, música linda do Tião Carreiro. Quero mandar um abraço a Tânia Oliveira, Adilson Rosário, tá ouvindo a gente. Paulo Zani também ligado com a gente, obrigado. O Cido Azulejista aqui da Popular, é, obrigado aí, tá sempre ouvindo a gente, né? Alô, Cido, filho. É, o Edmar Dourado também ouvindo nós, né? Obrigado. Osley Bernardo. A Natália Maria também ligado conosco. Lourdes Fornel também com a gente. Ladislau Carvalho, obrigado pelo carinho aí, viu? Obrigado a todos. E a Roseli Ribeiro Félix também está ligadinha aí com o Zé Aparecido. Obrigado a todos vocês aí. E vamos de Ataíde e Alexandre. Toneladas de Paixão.

Casa de Caboclo, é o Rick Renner, música bonita, sucesso em todo o Brasil, e a RFM toca para você os melhores sempre aqui. Um abraço ao Cristiano Félix também, a Dayana, esposa, né? Souza e a Rosângela Souza e família lá no Telebresciane, tá todo mundo aí ligado, todo mundo aí acompanhando a programação, hein? Todo mundo aí sempre ligado com o nosso programa, muito obrigado a todos, viu? Daqui a pouco o programa Rock Brasil, às 8 da noite, com o Ricardo Camargo, né? E na sequência aí, vocês vão ficar aí com as boas músicas da R, né? Que vem entre as 7 da noite agora, depois vem o Ricardo Camargo, viu? 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E essa vai para todos os caminhoneiros do Brasil, inclusive aqui de Capivari tem muitos caminhoneiros, para vocês aí, ó.

0: 18:59.
1: Muito bem, 18:59, tô indo embora, tá terminando Só Brasil. Você fica agora com as boas músicas da RFM. 20 horas tem aí o Ricardo Camargo com Rock Brasil. Um abraço, beijo pra Mar, um abraço a todos vocês e, se Deus quiser, no próximo sábado eu volto aqui com mais um Só Brasil no dia 5 de setembro. Um abraço, tchau a todos vocês aí!

0: Bom demais, bom demais.
1: Valeu, Bruninho.
0: Vitinho, chega mais, meu compadre.
2: Vitinho ficou com ciúme, que a gente lançou a dancinha aqui.
1: Então lança você a dancinha agora, vai.
0: Você vai lançar, vamos ver se a galera aprendeu. Vai fazer a dancinha, todo mundo, todo mundo.

0: coisa linda, hein, Vitinho?
1: Show de bola, hein, Vitinho?
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3: Oi, Baldinho!

0: gostou, faz barulho aí pra nós.
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